Você irá cantar o hino da vitória, meu irmão. Aleluia. Deus tem vitória para a sua vida. Deus tem muito mais do que você possa imaginar, meu irmão. Aplauda o Senhor. Ele é digno.

של מור את אדם וחווה, או במילים אחרות, ברא אלוהים בצלמו.

Criou, pois, Deus o homem à sua imagem. A imagem e semelhança de Deus o criou. Macho e fêmea os criou. Gênesis 1, versículo 27.

O véu que separava não nos separa mais. E as muralhas que nos impediam já foram derrubadas, assim como nos dias de Josué.

Que a tua presença seja o maior desejo do nosso coração. Nós te desejamos, ó Rei, ó Amado.

Aleluia. Ele é o mesmo. Ele trabalha em teu favor, querido. Desde a antiguidade, ainda não se viu, ainda não se ouviu de um Deus que trabalha em favor daqueles que nele

nada melhor do que louvar a Deus. Oferecer a Ele um culto agradável, santo. Será que você pode colocar de pé? Vamos cantar, vamos louvar.

0: Vou convidar agora aqui o meu amigo Masao Sugihara, japonesinho mais simpático do Brasil. Ei, Masao!
1: Fala, Leonardo, você é uma benção!
0: Jesus é o leão da tribo do Judá.
1: Amém!
0: Vamos fazer festa pra ele.

grandeza do nosso Senhor Jesus. Ele é digno. Diga ao teu irmão: maior é o que está em nós do que o que está no mundo. Oh, aleluia! O nosso Deus é poderoso em toda a terra.

Levanta a sua mão agora e diga: Senhor, eu quero estar debaixo das tuas asas. Eu quero estar seguro, Senhor, em teus braços. Eu quero ser como uma criança dependente de ti, Pai.

Yeah.

seria da minha vida sem a tua presença. E por mais que muitas vezes eu venha tropeçar, as tuas mãos sempre tornam a me levantar. E por isso, Senhor, eu vou lutar com todas as minhas forças e vou te servir.

Esta história sempre se repete e vai ser sempre assim. Tem pessoas que não gostam de ver seu irmão respirar.

Hallelujah. Hallelujah. Diga bem forte, Senhor. Senhor. Tu és.

faz tudo que não provém de ti. Aleluia! Seja adorado, Senhor do universo. Aleluia!

de aplauso àquele que venceu.

quando ele te chamou, ele sabia da sua estrutura, sabia até onde você podia ir, e mesmo assim acreditou em você. Ele previu a sua queda e preparou esse momento para te levantar. Aproveite agora. Dobre os seus joelhos, incline a sua cabeça, refaça as pazes com o Pai. Ele te ama. Filho, o Pai te espera.

lado, mesmo que você passe pelo deserto, mesmo que você chore, eu quero te dizer, querido, que você não pare de lutar.

quem tem promessa de Deus não morre.

tempo de buscar a sua face. É tempo de buscar a sua face, sem olhar para as suas mãos. É tempo de buscar a sua glória.

Somente Tu és o Deus do impossível, Senhor. E não há outro além de Ti. O meu Deus é o Deus do impossível.

0: candidates.
1: Vocês, uma querida serva do Senhor, uma filha do coração também, Raquel Novaes, da nossa comunidade em Ubatuba.

Aleluia. Diga: bendito seja o nome do Senhor em qualquer situação. Aplauda o Senhor, meu amado irmão. Aleluia.

você tem em seus lábios a ser dito ao Senhor nessa hora. Diga em nome de Jesus. Do que o seu coração está cheio, permita que transborde pelos teus lábios aquilo que o seu coração está cheio nessa hora. Em nome de Jesus. Diga palavras a Ele, porque Ele tem ouvidos e pode escutar a sua voz nessa noite.

Uma coisa que eu tenho aprendido dos profetas, que eles vivem sempre nos altos lugares, porque eles não são feitos para ficar no pé da montanha. O profeta sempre está lidando com o céu, sempre lidando com a glória, com a honra de Deus. Está preocupado com o coração de Deus. Está querendo saber que tudo vai bem com ele. Os profetas são totalmente preciosos. Que esse Brasil precisa, que este mundo precisa, é a voz profética levantando, pessoas clamando, pessoas chorando. Porque o profeta desce do alto lugar e quando ele abre sua boca é um trovão, um leão, uma leoa, gritando, dizendo: assim diz o Senhor. E aí vem a palavra do Senhor, proferindo sempre verdade, valentes pela verdade, valentes pelo lugar santo onde Deus está. E por incrível que pareça, o lugar de achar Deus em cima da montanha, ele está aí nos aguardando. E o profeta é exatamente assim. O profeta fala: eu quero subir onde outros não têm andado. Eu quero tocar onde outros não têm tocado, meu Senhor. E eu quero abraçar ele e falar para ele. Eu quero adorar ele como nenhuma outra geração tem adorado ele. O profeta é que nós precisamos, porque eles não são da terra. Eles são rejeitados, desprezados quando eles vivem após da morte. Todo mundo escreve louvando e elogiando a vida deles, mas quando eles vivem são rejeitados, são totalmente desprezados, porque eles marcham com outro ritmo, eles marcham uma bateria diferente. Esse é o profeta, é o lugar onde nós sempre queremos estar.

ia ser música para ele, eu vou te falar. Todo mundo queira usar ele. Mas quando alguém vê na ele falando, eu só preciso. Eu não quero dinheiro, eu não quero fama, eu não quero primazia, eu não quero uma posição, eu não quero um título, eu não quero uma casa maior, eu não quero nova esposa, eu não quero novos filhos, eu não quero uma Bíblia melhor.

Obrigado pela unção. Obrigado pela unção que está vendo sobre o planeta Terra. Obrigado pela unção que está vendo sobre o Brasil.

0: Nesta próxima canção, eu tenho o privilégio nesta noite e a honra de ser abençoada por este homem de Deus, ministro de Deus, e que tem abençoado não só a minha vida, mas creio que a vida de muitos e de muitos que estão aqui nesta noite também. E eu quero que Deus o continue abençoando muito. David Killa! Aleluia! Glória a Deus!
1: Aleluia! Quantos apaixonados pelo Senhor temos aqui essa noite?
0: Aleluia!
1: Será que você pode dar um brado de vitória? A palavra de Deus diz no livro de 2 Coríntios, capítulo 3, versículo 18, que nós somos transformados de glória em glória, em glória, em glória, em glória, em glória, em glória. E eu creio que nessa noite Ele está demonstrando um pouco de sua glória. Quantos têm recebido da presença de Deus? E uma das provas da transformação é quando Ele transforma o nosso pranto em festa, nossa tristeza em alegria, e nos faz vencedores. Vencedores não, mais que vencedores.
0: Aleluia.
1: Nos faz livres. Se você é livre, fique de pé no lugar onde você está e aplaude o Senhor. Vamos celebrar ao Senhor porque Ele é digno, amém?